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2: Olha, com capacete que
3: Mari Fernandes e o Zé Felipe.
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0: Transvale 9h43.
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1: Olha esse solo, olha essa vibe. Ao vivo em Maceió, é o sucesso de Vitor Imperador. Sol e lua. É.

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0: Transvale 10:23.
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0: Transvale, 10h42.
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0: Transvale 10h58.
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1: And this is all I know.
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2: Três Vale 11:22.
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0: Vale 11:37.
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1: Transvale 1 e 2.
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0: Transvale 3 e 4.
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0: Transvale 4 e 2.
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1: Transvale 4:20.

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2: Tá, Simone. Vem cá. Quero ter uma palavrinha séria.

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0: Transvale 5 e 2.
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1: Transvale 5:24.
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Certa vez estive viajando por esse Brasil afora, quando me vi no sertão, numa estrada de chão, era tarde, umas 3 horas. De repente, meu carro quebrado, fechei os vidros, deixei ali encostado e ajuda eu fui procurar. Quando eu vi uma casa ali perto, o lugar era deserto, pelo trilho comecei a andar. 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
1: Transvale 5:41.
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2: 6 horas e 3 minutos.

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2: Risadinha! Ai, é tão engraçado!
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3: Risadinha do
4: resulta na mistura de uma tartaruga com um pinguim. Um sorvete de casquinha.
5: Você acabou de ouvir risadinha.

Muito obrigado, gente. Obrigado pela presença, obrigado pela energia de vocês, obrigado pelo carinho. Obrigado por estar aqui com a gente em mais um dia especial, mais uma noite especial. Que Deus abençoe nossos fã-clubes, nossos amigos, nossos familiares. Muito obrigado por somar com a gente toda essa noite com a nossa energia.

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3: 6:41.
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3: 7:21.
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2: 7:25.
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3: De volta aqui na Transvale FM, você Sertanejada. Bom dia pra você, obrigado aí pelo carinho, pela audiência. Todo mundo com a gente, hoje é sexta-feira, dia 8 de maio. Bom dia, bom Jesus e toda a região. Galera sempre com a gente, lembrando a promoção do Bobão, a promoção aí do Dia das Mães. A promoção Minha Mãe é 10, você que ainda não mandou seu áudio gravado, manda pra Transvale FM, pro zap aqui no 229 9890-6671, bombando. 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Manda pro zap da Transvale FM. 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
3: Hora do modão tem delay do Orivan, faca que não corta, 7:28, bom dia.
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9: Bom dia.

0: É o sucesso com o Bruno e Dene, participação de Panda, Sabonete de Motel, hora certa. Aqui na Transvala FM, agora 7 horas, mais R$ 34,08, tá todo mundo com a gente. 7 horas e 34 reais, só potência, meu amigo. Bom dia! Potência! Mandando um forte abraço, galera, lá da Casa do Trabalhador, lá em Bom Jesus do Norte. Alô, Jefferson! Um abraço e bom dia, patrão Jefferson lá, rapaz, tá sempre com a gente. Galera boa, continua na Transval, parceiro aqui na Transval FM. 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E Sonilo, um abraço aí, Sonilo, tá sempre com a gente também. A galera boa, aqui na Transvale FM, a 87,7. Bom dia pro Jordi, tá lá no Jardim Valéria, a esposa Patrícia. Bom dia pro Carlinhos Sinteco, a esposa Neia. Bom dia pro Biga, tá lá na Santa Terezinha. Alô, Biga, a esposa Dona Naí. Galera boa, né? É muita gente que na Transvale, continua.
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0: É chegando o Rio Negro Solimões, participação de Luan Pereira. Cowboy Chora. 7h35, bom dia.
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0: Transvale 7:42.
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0: Transvale 7:46.
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2: Ah, de volta aqui na Transvala FM, de volta com você, Sertanejada, mandando um forte abraço e galera sempre com a gente, curtindo a nossa programação. Lizete Souza, tá lá em Bom Jesus do Norte. Alô, Lizete, bom dia, esposo Paulo. Galera lá do Belvedere, curtindo a Transvala FM, mandando um forte abraço também pro meu amigo Jubala, rapaz. Jubala que trabalha com móveis usados, né? Ei, Jubala, reforma, móveis. Ele capricha, Jubala, hein? Pertinho aqui da Transvala FM, logo subindo aqui. É, pra Valdaria, passa o hospital, logo pra frente tem aqui o Jubala, pertinho aqui dos Meirelles, hein, que conserta sua bike. Alô, Jubala! Cara, é bom demais, sempre com a gente, vem chegando!
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3: Compadre.
4: Fala, compadre.
3: Deixa eu fazer uma perguntinha.
4: Faz, velho.
3: Quantos portugueses gasta pra trocar uma lâmpada?
4: Uai, um só, uai, não é não?
3: Cinco.
4: Cinco?
3: Um sobe em cima da mesa, os outros quatro ficam rodando na mesa.
4: 2 litros de leite de manhã na porta de uma casa, conversando um com o outro.
3: Ah, é?
4: É, um olhou pro outro e falou, bom dia. E ele calado. Bom dia. E ele calado. Falou, não vai falar comigo hoje não? Não, hoje eu tô azedo.
2: Eita, esses caras é bom demais. Nilton Pinto, Tom Carvalho, continua. É hora de Ana Castela, boiadeira, participação de Zé Felipe, Eu Só Quero Você, 752, bom dia. Daqui a pouquinho do programa Energia com a Mary Silva.

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É o sucesso Jorge Matheus, a bichinense de Jambô. Que pancada, que sucesso! Aqui na Transvale FM, hora certa, 7 horas, mais R$ 58,06. Tá todo mundo com a gente? 7 horas e 58 reais, só potência, meu amigo. Bom dia! Obrigado aí pelo carinho, pela audiência. Finalzão de semana, sexta-feira maravilhosa, solzão top, hein? Tá linda sexta-feira. E seja um dia maravilhoso para todos nós, né? Muita paz, muita alegria, muitas bênçãos de Deus, né? Para todos nós, né? Se Deus quiser. Gente, final já do Sertanejado. Só lembrando que a promoção da Transvale FM, promoção Minha Mãe 10, já tá bombando, meu amigo. Então não dá mole, não. Pode gravar o áudio até um minuto, tá bom? Mandar pro zap da Transvale FM. 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Muita coisa boa. 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Patrão Wesley, Noroeste Embalagem, bombando com a Transvale FM. 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Então, meu amigo, não dá mole não, muita coisa boa. Essa promoção, como sempre, é bomba aqui na Transvale FM. Mais de 12 anos que a Rádio Transvale FM vem fazendo essa promoção aqui no Vale do Itabapuana. Então, meu amigo, é show de bola, é top demais. Agradecendo a Deus por mais um dia, mais uma sexta-feira. Obrigado, meu pai, por mais um dia, mais uma sexta-feira maravilhosa. 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Na 87,7. Vem chegando o programa Energia com Mery Silva. Já tá por aqui, já tomou aquele café gostoso. Tá chegando com toda a energia contagiante da Mery Silva aqui na Transvale FM. O programa Energia tá bombando aqui na sua Transvale FM. Fique com Deus, estou com ele. Bom final de semana e até amanhã, se Deus quiser. Tchau, gente!

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4: Beleza, beleza, galerinha. 8 horas, 10 minutinhos, 8 e 10. Bom dia, bom dia. No ar o nosso Energia. A partir de agora, falando pra você, sucesso, alegria, alto astral, informações de montão. 9, 10 e 11 da manhã, Transvale Notícias. É, a gente deixa você muito bem informado, muito bem informada. Algumas das principais notícias de nossa região, do país e do mundo. Tem horóscopo do dia, resumo de novelas, baú da trans, tem dicas para o seu dia a dia, tem bom humor e muito mais. Claro, tem você aí do outro lado com a gente sempre, sempre, né? Em 87,7, seja pelo rádio convencional, seja pelo aplicativo Brasil Afora. Bom dia, obrigada pelo carinho da audiência. Gente, sextou, hein? 8 de maio de 2026. Pra você que tá de nível, parabéns, felicidades, muitos anos de vida. Que papai do céu abençoe seus planos e realize seus sonhos, tá bom? No ar o nosso Energia, vamos que vamos! Você em casa, no carro, no trabalho, onde quer que você esteja fazendo o que quer que seja. Obrigada aí pelo carinho da audiência, pela companhia. É, por aqui rola resumo de novelas também, né? Muito bem. Tem promoção! Promoção Minha Mãe é 10 no ar pra você. Muito bom. Galera, tá participando de montão, né? Tá muito bom. Você que ainda não tá participando da bobeira, não chega mais, vem participar com a gente. Muito bem. Até meio-dia tem energia, 8 horas 11 minutinhos. Eu sou Mary Silvia, é sempre um prazer a sua companhia. Começar tem belo, pode ir, é nova, é sucesso. Agora 8h12. Boa sexta, menina!

0: negócio vai dar lixada!
1: Risadinha! Ai, é tão engraçado!
0: Risadinha!
2: Risadinha do
3: O homem comeu feijoada, repolho, ovo e batata e depois foi correndo ao banheiro.

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2: 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Para que as batatas fritas fiquem sequinhas, faça da seguinte maneira. Depois de cortadas, coloque-as em água fervendo por alguns minutos e logo após, em água gelada. Escorra-as bem, frite em bastante óleo e coloque-as sobre um papel toalha.
3: Super Dicas!
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Gustavo Lima, embaixador. Culpa, linda, né? Também por aqui, Justin Bieber e Khaled. 8 horas 36 minutinhos, tá só começando. Muita coisa rola por aqui ainda. Fica por aí, já tem mais.

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6: É
5: sexta-feira.
6: Oba! Hoje é sexta-feira, menina. Agora 8 horas e 44 minutinhos. 8h44. Vamos que vamos. 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Você que tá de bobeira, fica de bobeira. Não, menino. Vem participar aqui, ó. Rolando Minha Mãe é 10, né? Promoção Minha Mãe é 10. Bora, bora. Até meio-dia, né? Tem energia, 8h44, daqui a pouquinho às 9. Tem a primeira edição do Transvale Notícias. Bom dia, minha amiga Claudiana, galera da confecção ligados com a gente. Lizete também tá sempre ligadaça, galera do Belvedere, bom dia.
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6: Rosa, Jorge, Matheus e a

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Beleza, Léo Santana. Um surto coletivo. Música do dia, você conferiu Menos é Mais, Champanhe. Bruno Rosa, Jorge Matheus e a Grama do Vizinho abrindo a sequência. 8h53, já já, Transvale Notícias, primeira edição.

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Beleza, tá aí, 9 em ponto, por aqui no ar. A primeira edição, né, do Transvale Notícias. Muito bem, muito bem. Você fica bem informado, bem informada com a gente? Algumas das principais notícias do dia. É, agora destacando, né, alguns dos principais e mais recentes acontecimentos de nossa região, né? Você fica bem informado, você fica sabendo aí, né, dos acontecimentos mais recentes, importantes, que aconteceram em nossa região. Aí, hoje, né, ontem à noite, né, você fica bem informado, bem informada com a gente. Muito bem, muito bem. Hoje, sexta-feira esta, dia 8 de maio de 2020. E 2026, não é isso? Muito bem, muito bem. Ah, já, você confere com a gente também nossa previsão do tempo, nosso boletim aí de formação, né? Pra saber aí se vai vir um sereno, como veio ontem, né? É, ontem foi só um sereno mesmo, né, gente? Nada mais que isso. Se vai vir mais alguma chuva pra hoje, né? Inclusive hoje, né? Hoje, sexta-feira, a gente traz pra você a previsão completa pra hoje, né? Também para o final de semana, galera que tá pensando em ir pra praia, pois é. Daqui a pouquinho a gente atualiza pra você aí se a sua praia esse final de semana vai dar bom, tá? Ou vai dar ruim, tá bom? Daqui a pouquinho a gente atualiza pra você a previsão do tempo pra hoje e pro final de semana. Vamos às notícias. Corpo de homem desaparecido localizado no Rio Muriaé, em Itaperuna. Uma ocorrência... Uma ocorrência de encontro de cadáver mobilizou equipes do Corpo de Bombeiros e policiais do 29º Batalhão na manhã desta quinta-feira, dia 7, no bairro Frigorífico, em Itaperuna, no noroeste fluminense. O corpo de um homem, identificado como José Luiz da Silva Neves, de 42 anos, foi encontrado nas águas do Rio Muriaé. Segundo informações apuradas no local, a vítima estava presa em redes utilizados por pescadores da região. Nossa, gente. De acordo com relatos iniciais, José Luiz estava desaparecido há cerca de 3 dias, quando o corpo foi retirado do rio. Já apresentava avançado estado de decomposição devido ao tempo em que permaneceu submerso. A descoberta do cadáver chamou a atenção de moradores e provocou movimentação às margens do rio, enquanto as equipes de resgate e segurança realizavam os procedimentos necessários. Os militares isolaram a área para o trabalho da perícia técnica. Em seguida, o corpo foi encaminhado pelo Rabecão ao Instituto Médico Legal de Itaperuna. O caso foi registrado na 143ª Delegacia de Polícia, que seguirá investigando as circunstâncias da morte. A causa oficial será confirmada após a conclusão dos exames de necropsia. Ele estava enrolado em redes, né? Será que foi tomar banho de rio? Se afogou, enrolou na rede e acabou se afogando, será? Dá pra imaginar que seja isso, mas vamos aguardar. PM e GCM contém adolescente com arma branca em escola de Santo Antônio de Pádua, gente. Olha que perigo, hein? Pelo amor de Deus. Mãe de menino vítima de estupro coletivo em São Paulo desabafa. Não vai sair da cabeça dele. Que coisa horrível, né, gente? Ah, muito bem, muito bem. A Polícia Militar salva mais uma vida em Itaperuna. Na noite desta quarta-feira, durante um patrulhamento de rotina na rua Platão Boechat, em Itaperuna, o inesperado aconteceu. Uma mãe, em desespero, implorava por socorro. Seu filho de 5 anos não conseguia respirar. Sem hesitar, os policiais militares agiram rapidamente. Ao chegarem ao local, encontraram uma cena angustiante, uma criança com as vias aéreas obstruídas, lutando pela vida. Cada segundo era decisivo. Com coragem e união, os policiais iniciaram um socorro imediato.
contando também com o apoio de familiares e amigos que estavam presentes. Era uma verdadeira corrida contra o tempo e contra o pior desfecho. Eles não desistiram. Após conseguirem estabilizar a situação, os agentes agiram com ainda mais rapidez e utilizaram a própria viatura para levar a criança até o Hospital São José do Havaí. Na unidade, a equipe médica deu continuidade ao atendimento e a vida venceu. Porque, acima de tudo, ser policial militar é isso, estar presente quando mais importa. É agir quando todos pedem ajuda, é fazer diferença entre desespero e esperança. Que legal, gente. Não importa a situação, não importa a circunstância, a missão da polícia militar sempre será salvar vidas. Que legal, hein? Muito, muito bom. Idosa é atropelada por carro em Itaperuna, gente. Que coisa horrível. Motocicleta furtada, recuperada pela polícia militar em área de mata, em São João da Barra. Motorista passa mal ao volante e veículo invade loja de roupas em São Mateus, no Espírito Santo. Um carro invadiu a calçada e atingiu a fachada de uma loja de roupas no centro de São Mateus, no norte do Espírito Santo, na manhã desta quinta-feira. De acordo com informações, o motorista teria passado mal enquanto dirigia, perdendo o controle de direção. O veículo acabou atravessando a calçada e colidindo violentamente contra a fachada do estabelecimento comercial. Com o impacto, a vidraça da loja ficou completamente destruída, causando grande susto entre funcionários e clientes que estavam no local no momento do acidente. Apesar da gravidade, da colisão e dos danos materiais registrados, ninguém ficou ferido. O motorista recebeu atendimento no local e as circunstâncias do ocorrido deverão ser apuradas. Já tá dizendo aí, né? Passou mal o volante, né, gente? Pode acontecer com qualquer um de nós, né? Muito bem, muito bem. Vamos aqui girando com as notícias, né? Muito bem, muito bem. Girando com as notícias, né? Você fica aí por dentro aí de... algumas das principais manchetes aí do país ou do mundo. Vamos girar com as notícias aqui, né? Girar com as notícias. Bora, bora, bora, bora.

0: A empresária Carolina Estela Ferreira dos Anjos, investigada por agredir uma jovem grávida no Maranhão, foi presa em Teresina, no Piauí, enquanto tentava fugir. A prisão foi resultado de uma ação conjunta das polícias civis do Piauí e do Maranhão, após um trabalho de inteligência e o cumprimento de um mandado judicial. O caso ganhou repercussão nacional e a Secretaria de Estado da Segurança Pública do Maranhão confirmou a detenção. A advogada da empresária afirmou que ela responderá pelo caso, que envolve acusações de agressão contra uma empregada doméstica gestante.
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2: Muito bem, tá aí Giro News girando com a notícia. Bora, bora, previsão do tempo aqui, tá, gente? Muito bem, você que tá pensando em ir pra praia, né? Você primeiro precisa ficar sabendo o que vai dar esse final de semana. Você já pensou se você programa tudo pra ir pra praia? Chega na praia, chuva sábado, chuva domingo, e aí, né? Vai ficar dentro da casa que você alugou, né? Pra passar o final de semana. Pois é, olhando a chuva cair, não vai dar muito bom não, viu? Pois é. Previsão do tempo pra hoje, gente. Previsão do tempo pra hoje, tá? Hoje será um pouco parecido com ontem, tá bom? Pra hoje, sol com algumas nuvens. Pra hoje, não tem chuva nenhuma, tá? Temperatura nos 19 graus a mínima, a máxima nos 31. Sensação térmica de 25. A umidade do ar ficando em 80%. Final de semana, vamos ver. Amanhã, sabadão, tá? Pra amanhã, o sábado será de sol e aumento de nuvens de manhã. À tarde, pode ocorrer pancadas de chuva. À noite, o tempo fica aberto, tá? Para amanhã, tem 44% de probabilidade de alguma chuva. Pouca coisa, tá, gente? 6 milímetros apenas. Aquela pancadinha de leve, aquele sereno mesmo, só apagar poeira e olhe lá, tá bom? Para amanhã, a umidade do ar em 55%. Temperatura mínima nos 20 graus, a máxima nos 31. Para domingo, teremos um domingo de sol com algumas nuvens durante o dia. À noite, o céu fica com muitas nuvens, mas não chove. Para domingo, nada de chuva, tá? 20 graus de mínima, 31 de máxima para domingo. Então, pode curtir a praia no final de semana, sábado e domingo, porque vai dar bom. Tá bom? Fechando aqui a primeira edição do Transvale Notícias, retornando às 10 da manhã.
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1: Bom dia!
2: Bom dia, menino! Bom dia, menina! Bora, bora, vamos que vamos! No ar o nosso Energia!
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2: Chegando. Natanzinho Lima.
6: Vida.
2: E Mário Fernandes.
7: Chama na
2: e a saudade do caralho. Agora 9h13. Já já tem horóscopo do dia, hein?

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1: Agora as previsões para Áries, Touro e Gêmeos. Signo de Áries.
2: Nascidos entre 21 de março a 20 de abril.
3: A sexta-feira chega com energia de decisão. Você pode sentir que finalmente está pronto para resolver algo que vinha empurrando há dias. No trabalho, será importante agir com firmeza, mas sem atropelar ninguém. Nos estudos, um momento de inspiração pode ajudar bastante. No amor, o clima favorece atitudes espontâneas e demonstrações mais sinceras. Número da sorte, 26.
1: Signo de Touro.
2: Nascidos entre 21 de abril a 21 de maio.
3: Hoje o dia favorece conforto e estabilidade, mas também pede atenção para não cair na acomodação. No trabalho, alguém pode esperar mais iniciativa da sua parte. Nos estudos, tente variar um pouco a rotina para render mais. No amor, pequenos gestos terão mais impacto do que grandes promessas. Número da sorte, 7.
1: Signo de Gêmeos.
2: Nascidos entre 22 de maio a 21 de junho.
3: A sexta será marcada por mudanças rápidas de humor e acontecimentos inesperados. Você pode começar o dia de um jeito e terminar de outro completamente diferente. No trabalho, novidades podem surgir de última hora. Nos estudos, criatividade em alta. No amor, alguém pode te surpreender com uma atitude inesperada. Número da sorte, 19.
1: Já voltamos com as previsões para Câncer, Leão e Virgem.
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7: Menino, hoje é sexta-feira, o WhatsApp tá liberado pra sua participação. Tô te aguardando até meio-dia, nem até 10 pra meio-dia, valendo a sua pedida. Muito bem, muito bem. Manda bom dia, bom dia. Bom dia, minha amiga Alessandra e toda a família. Galera, também tem o Marcos em peso com a gente. Renato também no Pimentel Marques, a Liga da sempre, sempre, Nair, Marlene. Bom dia, abraço!

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1: Agora, as previsões para Câncer, Leão e Virgem. Signo de Câncer.
2: Nascidos entre 22 de junho a 22 de julho.
3: Hoje, o céu favorece conexões emocionais verdadeiras. Você pode sentir mais necessidade de estar perto de pessoas que transmitem segurança. No trabalho, evite ambientes negativos. Nos estudos, aprender ouvindo outras pessoas pode funcionar melhor. No amor, clima favorável para conversas profundas. Número da sorte, 12.
1: Signo de Leão.
2: Nascidos entre 23 de julho a 22 de agosto.
3: A sexta traz energia de conquista. Você pode sentir mais confiança para correr atrás do que quer. No trabalho, destaque favorecido. Nos estudos, bom momento para mostrar conhecimento. No amor, o dia favorece paquera, aproximação e momentos intensos. Número da sorte, 31.
1: Signo de Virgem.
2: Nascidos entre 23 de agosto a 22 de setembro.
3: O dia pede mais leveza. Você pode perceber que está carregando preocupações desnecessárias. No trabalho, tente simplificar tarefas. Nos estudos, pausas podem melhorar seu rendimento. No amor, deixar as coisas fluírem naturalmente será o melhor caminho. Número da sorte, 3.
1: Já voltamos com as previsões para Libra, Escorpião e Sagitário.
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saiu do Dude, Eduardo Costa, Minha Saudade. Abrindo a sequência de propósito, o Dilcinho, Coração Apertadinho, 9h34. Bom dia, hein? Tem break, é rapidinho, já já a gente volta, aguenta aí.

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11: Muito bem, muito bem. 9 horas e 44. 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Chegando Ed Sheeran, agora 9h47.

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1: Agora, as previsões para Libra, Escorpião e Sagitário. Signo de Libra.
2: Nascidos entre 23 de setembro a 23 de outubro.
3: Hoje será importante escolher bem suas companhias. Algumas pessoas podem sugar sua energia sem você perceber. No trabalho, mantenha a distância de conflitos. Nos estudos, ambiente tranquilo favorece concentração. No amor, cuidado com expectativas exageradas. Número da sorte, 20. Escorpião. A sexta favorece coragem e...
1: Signo de Escorpião.
2: Nascidos entre 24 de outubro a 22 de novembro.
3: A sexta favorece coragem emocional. Você pode tomar uma atitude importante envolvendo sentimentos ou relações pessoais. No trabalho, siga sua intuição em decisões importantes. Nos estudos, foco intenso. No amor, clima de intensidade e revelações. Número da sorte, 9.
1: Signo de Sagitário.
2: Nascidos entre 23 de novembro a 22 de dezembro.
3: O dia traz vontade de liberdade e mudança. Você pode sentir necessidade de sair da rotina e experimentar algo novo. No trabalho, ideias diferentes ganham espaço. Nos estudos, aprender algo fora do comum pode ser estimulante. No amor, clima descontraído e divertido. Número da sorte, 24.
1: Já voltamos com as previsões para Capricórnio, Aquário e Peixes.
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0: Muito bem, muito bem. 10:02, 10:02 no ar. A segunda edição do Transvale Notícias. Você fica bem informado, bem informada com a gente. Algumas das principais notícias do dia de nossa região, do país e do mundo. A gente atualiza para você. Agora na edição das 10, né? Algumas das principais notícias. Daqui a pouco também, né? Daqui a pouco também o momento esportivo, né, gente? É, momento esportivo com Silvana Venâncio. Daqui a pouquinho também o momento esportivo com Silvana Venâncio. Se aí, torcedor, torcedora, você fica por dentro aí, né, das notícias do seu time. Muito bem, muito bem. Vamos aqui com as notícias do Espírito Santo primeiro, né? Muito bem, muito bem. Operação contra tráfico prende 5 e apreende milhares de pinos em Marataízes. Ataques a tiros mata homem dentro de carro e deixa jovem ferido em Cariacica. Fames comemora 72 anos com concertos em diferentes espaços de Vitória. 10 motoristas recusam bafômetro em uma noite durante operação em Vitória. Soldado dos bombeiros é detido por agredir esposa com soco, mordida e faca em Vitória. Nossa, gente. Mulher e militar foram encaminhados à delegacia após discussão em Itararé. Caso é acompanhado pela corregedoria. Vasco aplica a maior goleada da Libertadores de futebol de areia e avança na semifinal. Munhoz e Mariano agitam programação dos 38 anos de venda nova do imigrante. Olha que bacana, gente. Criminoso encapuzado assalta posto e foge com R$500 em Águia Branca, no Espírito Santo. Mega operação na Grande Vitória mira esquema que fornecia placas falsas ao PCV. Aulas práticas para jovens viram reforma de prédio centenário no centro de Vitória. Estudantes de curso técnico e gratuito de restauração aprendem e se desenvolvem enquanto restauram antigo arquivo público do Estado. Luta pelo direito de ir e vir nas cidades não pode ser individual. Com 35 dias no cargo, prefeito manda fechar o cofre em cidade do Espírito Santo. Que coisa, hein? Juízes e promotores do Espírito Santo vão ficar sem auxílio alimentação. Olha, gente. MP retira a promotora da Serra após demora que levou à soltura de traficantes. A remoção compulsória foi aprovada pelo Conselho Superior da instituição. A profissional ainda responde a procedimento disciplinar. Orquestra Camerata SESI apresenta a 4ª Sinfonia de Mahler em Vitória. Flávio Bolsonaro diz considerar grave a ação da PF contra Ciro Nogueira, ex-ministro de seu pai. Vamos aqui com algumas notícias mundiais. É, muito bem, muito bem. Esse povo que tá brigando, nessa guerra, pelo amor de Deus, que não termina. Só Jesus na causa. Gente, muita oração, né? Muita oração para essa guerra terminar. Homem tenta há 16 anos trazer para o Brasil ônibus que comprou no Canadá. Que coisa, hein? A Alemanha vai devolver fóssil de dinossauro brasileiro. Imigração ilegal. Suspeita falava com coiotes e comprava passagens, diz PF. Suspeita é apontada como chefe de quadrilha de imigração ilegal para os Estados Unidos. Passageira de carro de APP morre baleada após briga de trânsito no Rio. Pelo amor de Deus, gente. Goleiro Bruno volta a ser preso no Rio de Janeiro após 2 meses foragido, gente. Família de Elísia Samúdio diz estar aliviada com prisão. Ele ria da justiça. Anvisa diz que fiscalização de produtos da IP tem relação com bactéria. Pois é, a suspensão da fabricação, gente. Primeira onda de frio de 2026 começa hoje. Tá sabendo? Não? Vou te... Então, pois é. A primeira onda de frio começa hoje, sexta-feira, viu? Forte massa de ar polar deve provocar queda acentuada das temperaturas até a próxima quarta-feira, dia 13, gente, tá? Há possibilidade de geada e até chuva congelada ou neve em áreas serranas do sul. Parte do sudeste pode registrar mínimas próximas de zero, gente. Olha só. O fenômeno está associado ao avanço de uma frente fria que já provocava temporais no Rio Grande do Sul desde a última quinta-feira, dia 7, né? E que segue ganhando força pela região sul, onde há riscos de chuva volumosa, granizo isolado e ventos que podem ultrapassar 90 quilômetros em alguns pontos, tá? Pois é, gente. Segundo os meteorologistas, essa frente fria se forma a partir da combinação de uma área de baixa pressão sobre o centro-norte da Argentina e de um ciclone extratropical que está se intensificando rapidamente no oceano, próximo à costa da província de Buenos Aires. Esse ciclone tem características de ciclone-bomba, quando há uma queda muito rápida da pressão atmosférica em pouco tempo, mas deve se manter afastado do território brasileiro, tá, gente? Pois é. Curitiba, né? Pode registrar aí na próxima segunda-feira 4 graus de mínima, tá? Com nevoeiro. Na terça-feira, 5 graus. Domingo aí, dia 9, né? Domingo agora, dia 9. Muito bem. 9 graus, tá? Perdão, domingo dia 10, né? 9 graus, tá? Porto Alegre, mínima de 8 graus. Sensação térmica de 6. Sábado e domingo também, tá? Temperatura baixa. Campo Grande, 8 graus na próxima segunda, tá? Sábado e domingo, 9 e 11 graus, tá? Florianópolis também com 10 graus. São Paulo, mínima de 11. Domingo, mínima de 15. Cuiabá, mínima de 13. Domingo, mínima de 15, tá? Rio Branco, no Acre, 18 graus de mínima para a próxima segunda, marcando a primeira friagem do ano no estado. No domingo, 19 graus. Muito bem. Rio de Janeiro, mínima de 20 graus, próxima segunda, dia 11. Para terça, 19 graus também. Muito bem, gente. São Paulo pode registrar 5 graus, viu? Pois é, vai baixar muito a temperatura aí, hein? Muito bem. Bora trazendo Silvana Venâncio e o Momento Esportivo, primeira edição. Bom dia, Silvana.
1: Olá, muito bom dia. Começando o nosso momento falando do Fluminense. Um momento...

0: e para a América do Sul, a delegação tricolor terá descanso e volta aos seus domínios. 5 dos próximos 6 jogos serão no Maracanã. Entre os principais deles, as decisões da Copa do Brasil e na Libertadores. Para entender, basta olhar a tabela. Desde o dia 19 de março, o Fluminense realizou 6 jogos, sendo 5 deles como visitante, ou seja, tendo desgaste com viagens e deslocamentos. E vamos de Botafogo. O trabalho do técnico Franklin Carvalho está prestes a completar um mês, mas o treinador ainda não teve chance de contar com todos os jogadores do elenco do Alvinegro. Contratado pelo clube em janeiro de 2025, Nathan Fernandes ainda não esteve à disposição de Frank, devido a uma lesão, entendeu? E Nathan sofreu uma entorse no joelho direito, ainda no treino inaugural de Frank Carvalho, na primeira semana de abril, no dia 6. A lesão foi fruto de uma tentativa de corte sobre um companheiro na atividade. Então ele já está se recuperando. Nathan, que é oriundo aqui de Campos dos Goytacazes. Sou Silvana Venâncio, esse é o Momento Esportivo, aqui na Transvale FM, com apoio cultural de Midrel, loja do Geraldinho. 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Próxima edição, às 11 horas. Um grande abraço, sem mais.
1: Obrigada, Silvana Venâncio. Momento Esportivo, primeira edição, ficando por aqui. Encerrando a segunda edição do Transvale Notícias, que retorna às 11 da manhã.
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1: Bom dia, 10 horas e 13. Bora, bora, vamos que vamos, energia no ar.
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1: Perteneciste a uma raça antiga. Por aqui, Shakira, agora 10h13. Já tem mais horóscopo do dia, hein?

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1: Agora, as previsões para Capricórnio, Aquário e Peixes. Signo de Capricórnio.
2: Nascidos entre 22 de dezembro a 20 de janeiro.
3: Hoje será um dia produtivo, mas cansativo. Você pode sentir que muita gente depende de você ao mesmo tempo. No trabalho, organização será essencial. Nos estudos, mantenha disciplina. No amor, tente separar responsabilidades da vida afetiva. Número da sorte, 15.
1: Signo de Aquários.
2: Nascidos entre 21 de janeiro a 20 de fevereiro.
3: A sexta-feira traz surpresas positivas. Algo pode acontecer de forma inesperada e melhorar seu humor rapidamente. No trabalho, novas oportunidades podem aparecer. Nos estudos, criatividade favorecida. No amor, conversas leves podem aproximar alguém especial. Número da sorte, 5.
1: Signo de Peixes.
2: Nascidos entre 21 de fevereiro a 20 de março.
3: O dia favorece sensibilidade e imaginação. Você pode ter ideias criativas ou perceber coisas que outras pessoas não enxergam. No trabalho, use mais sua intuição. Nos estudos, bom momento para áreas criativas. No amor, emoções intensas e clima romântico em alta. Número da sorte, 28.
1: Você conferiu o horóscopo do dia. Por hoje é só.
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0: prioridade.
1: Não é por falta de tempo não, viu? Você só não tem prioridade.
2: Hoje é sexta-feira, bota pra torar!
3: Aí, meu compadre, vou falar pra ela agora.

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1: Tá aí, detalhes, baú da trans. Trouxe pra você o Rei Roberto Carlos, né? Ano de 1978, hein? Oh, coisa boa, né? Também por aqui, Menos é Mais, aquele lugar. João Pereira e Panda, um minuto, agora 10h36.
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0: 10h38.
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2: Muito bem, 10h43, tem promoção, a rádio das melhores promoções, trazendo mais uma pra você, né? 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Ferrugem, arrepende daço. Agora 10h44, daqui a pouquinho a terceira edição do Transvale Notícias. Já já tem resumo de novelas.

0: Agora o resumo da novela Coração Acelerado. João Raul ignora as investidas de Nayane, mesmo sentindo atração por ela. Alaorzinho demonstra desconforto com a postura confiante de Roney. Ribamar promete para Agrado e Eduarda que as transformará em estrelas. Zilá se sente balançada com o jogo de sedução de Roney. Sinara receia que Marcela demita. Paraguaio revela para Alaorzinho que Palhares fez uma proposta maior pelo bar. Zeca informa Alaor sobre os planos de Alaorzinho para a compra do estabelecimento. O Almir inicia suas atividades profissionais no grupo Alaor Amaral. Agrado e Eduarda não escondem a decepção com uma gravação. Sinara nota o interesse de Zilá por Roney. Agrado trabalha como garçonete e acaba servindo João, Raul e Nayane.
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2: Daí!
1: Comemorando.
2: Música do dia, menos é mais, champanhe. Também, nesta sequência, você conferiu o Alemão do Forró e o Jeitão da Roça. Abrindo a sequência, Ferrugem, Arrependidaço, 10h54, tem break, é rapidinho, já já Transvale Notícias.

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6: Muito bem. 11 horas, 1 minuto, 11 e 1. No ar, a terceira edição do Transvale Notícias, desta sexta-feira, 8 de maio de 2026. Você fica bem informado, bem informada com a gente. Algumas das principais notícias do dia, de nossa região, do país e do mundo. Muito bem. Vamos à primeira manchete. Fiocruz conquista patente contra malária nos Estados Unidos. Pesquisa mira cepas resistentes do parasita da doença. Detalhes.
7: A Fundação Oswaldo Cruz deu um passo importante no tratamento da malária. A maior instituição de pesquisa biomédica e saúde pública da América Latina conseguiu, nos Estados Unidos, a patente de um método contra formas graves da doença. A patente foi concedida pela Agência Federal do Departamento de Comércio Norte-Americano, responsável por registrar marcas comerciais. E ela reúne integrantes do Instituto René Rachou, unidade da Fiocruz em Minas Gerais. O método usa um composto capaz de atuar contra as cepas mais resistentes do parasita causador da malária. Apesar da atividade desse composto ter sido descrita na década de 60, seu uso não foi levado adiante e agora a Fiocruz retomou os estudos. O composto bloqueia a capacidade do micro-organismo de neutralizar as substâncias tóxicas produzidas enquanto ele está digerindo a hemoglobina humana. Sem essa capacidade, o parasita é levado à morte. Os estudos indicaram a ação rápida nas fases iniciais da infecção. A eficácia ocorreu contra as cepas do causador de malária mais grave e houve resultados promissores também contra o protozoário ligado à maior parte dos casos da doença no Brasil. Outro ponto destacado foi a redução do custo para o tratamento, importante para países de baixa e média renda, onde a malária é endêmica. A pesquisa teve colaboração de instituições da Universidade de São Francisco, na Califórnia, da Universidade Federal de Alagoas e da PUC-Rio. Entretanto, o desenvolvimento de um novo medicamento ainda depende de novas etapas, como testes de toxicidade, definir doses seguras e a formulação adequada. De acordo com a Organização Mundial da Saúde, são mais de 280 milhões de casos de malária no mundo. No Brasil, foram mais de 162 mil notificações estimadas em 2024, principalmente na região amazônica. Com informações da Agência Brasil, da Rádio Nacional, em São Luís, Gabriel Correa.
6: Obrigada, Gabriel, pelas informações. Vamos a mais uma manchete importantíssima, gente. Maio Amarelo reforça conscientização sobre segurança no trânsito. Detalhes.
8: Dirijo há mais de 30 anos, nunca me envolvi em nenhum acidente. Sempre tenho a preocupação de usar cinto de segurança, mudança de faixa, ligo a seta e ter o máximo de atenção das pessoas que estão dirigindo ao meu redor.
9: Pequenos hábitos no trânsito podem salvar vidas, mas muitos motoristas ainda os ignoram. O exemplo positivo vem de profissionais como o porteiro manobrista Luiz Braz, que entende que a segurança não pode ser negligenciada. Neste mês em especial, as boas práticas ganham destaque no Maio Amarelo, campanha internacional de conscientização sobre segurança no trânsito, cujo lema em 2026 é: No trânsito, enxergar o outro é salvar vidas. O coordenador de educação para o trânsito da Companhia de Engenharia de Tráfego da cidade do Rio de Janeiro, Mauro Ferreira, explica que enxergar o outro é priorizar a coletividade no espaço público.
10: Um dos principais problemas referentes à segurança viária mesmo é uma concepção individualista. A As pessoas só querem resolver seus problemas, querem chegar primeiro nos lugares, acaba estacionando o carro em qualquer lugar, acaba avançando no sinal vermelho. Ela não só está colocando a sua vida em risco, mas também está prejudicando a coletividade.
9: Inspirada pela Década de Ação pela Segurança no Trânsito, proclamada pela ONU em maio de 2011, a campanha busca reduzir o número de acidentes, mortos e feridos, que alcançaram proporções alarmantes. Segundo dados divulgados pela Polícia Rodoviária Federal, em 2025 foram contabilizados 72.483 acidentes de trânsito somente nas rodovias federais, gerando um total de 6.044 mortos e 83.483 feridos. Além disso, no mesmo período, mais de 10 milhões de infrações foram cometidas, um aumento de quase 8% em relação ao ano anterior. Segundo Mauro Ferreira, solucionar os problemas de trânsito é algo complexo e, por isso, a iniciativa demanda a união entre diferentes instituições.
11: Então é importante, quando a gente chama a sociedade civil para participar, é demonstrar o seguinte: problemas de atendimento ao trânsito são tão complexos que você não vai conseguir somente com um órgão de trânsito atuando, ou somente com fiscalização, ou somente educação, ou somente engenharia de trânsito, conseguir resolver sozinho o problema. Tu precisa da participação de todo mundo.
9: O coordenador ressalta ainda o princípio da proteção mútua no trânsito. Os veículos maiores cuidam dos menores, os motorizados protegem os não motorizados e todos zelam pela segurança dos pedestres. Sob supervisão de Fábio Cardoso, da Rádio Nacional do Rio de Janeiro, João Barbosa.
6: Muito obrigada pela participação. Muito bem, vamos a mais uma manchete. El Niño coloca Santa Catarina em alerta para chuvas intensas. Detalhes.
12: Santa Catarina entra em alerta máximo por causa da previsão de chuvas intensas por influência do El Niño. Para prevenir inundações e outros problemas, o governo do estado prepara um decreto para liberar recursos públicos de forma rápida para as prefeituras. Com esse dinheiro, as cidades podem fazer obras de prevenção urgentes, como a drenagem e limpeza de rios, além de contenção de encostas em áreas de risco. O decreto terá validade de 6 meses. O anúncio tem como base os dados da Defesa Civil Catarinense, que indica o risco de um El Niño muito forte. Os efeitos devem aparecer já no mês de julho, com chuvas acima da média para todo o sul do país. O impacto maior deve acontecer entre outubro e novembro. Além da chuva, Santa Catarina espera um verão com muito calor, um calor extremo. Esse cenário de umidade e altas temperaturas preocupa o setor da saúde, pois favorece o aumento de casos de dengue.
13: Da Rádio Joinville Cultural, repórter Jefferson Correa para a Rádio Nacional.
6: Muito bem, muito bem. Vamos agora com Silvana Venâncio. Não. Tem mais um aqui, né, gente? É, pois é. Vamos falar de festa? Começa em Manaus a tradicional feira folclórica do Amazonas. Olha que legal. Detalhes.
14: A tradicional feira folclórica do Amazonas começa no Centro Cultural dos Povos da Amazônia, localizado na Bola da Suframa, zona sul de Manaus. O evento marca o início da temporada cultural que antecede o Festival Folclórico do Amazonas 2026 e promete movimentar o cenário artístico da capital amazonense. Neste ano, a grande novidade é a realização de disputas entre os grupos folclóricos, o que deve aumentar a competitividade e também a interação com o público. A programação segue até o dia 24 de maio, sempre de quinta a domingo, a partir das 8 horas da noite. A feira reúne diversas manifestações culturais que representam as tradições da região amazônica. Entre as atrações estão apresentações de cirandas, quadrilhas, tribos indígenas, coreografadas e bois bumbais, levando ao público muita música, dança, cores e encenações inspiradas nas lendas e costumes populares da Amazônia. Além de valorizar a cultura regional, o evento também funciona como preparação para o Festival Folclórico do Amazonas. Os grupos aproveitam o espaço para ensaios e ajustes técnicos no mesmo local, onde acontecem as apresentações oficiais. Com entrada gratuita, a feira folclórica também incentiva a economia criativa, fortalece os artistas locais e amplia o acesso da população à cultura popular amazonense. Do Sistema de Comunicação Encontro das Águas, Priscila Veras, para a Rádio Nacional.
6: Obrigada, Priscila. Agora sim, vamos com Silvana Venâncio, Momento Esportivo, segunda edição. Bom dia, Silvana.
15: Olá, muito bom dia. Começando a segunda edição do nosso Momento falando do Flamengo. O duelo entre Independente Medellín e Fla pela quarta rodada do Grupo A da Libertadores foi cancelado. A decisão da Conmebol é consequência de uma invasão de torcedores colombianos ao gramado, com menos de 2 minutos de jogo, nesta quinta, no Atanásio Girardot. Mas o que acontece agora? O artigo 24.2 do Código Disciplinar da Conmebol prevê que quando uma equipe for considerada responsável pela suspensão definitiva, é o cancelamento ou abandono da partida, a sanção será determinada no placar final da partida, ou seja, o WO. No caso do futebol do campo, o adversário é declarado vencedor por 3-0. Então, pelo jeito, o Flamengo vai ser declarado vencedor, né? Porque foi uma confusão feita lá pelos torcedores lá do time do Independente Medellín. E o presidente arrumou maior confusão, porque foi avisado que poderia ser de jogos portas fechadas, ele não quis, aí a culpa é totalmente deles. E vamos de Vasco. O Vasco, ao que tudo indica, está ganhando um reforço caseiro para o decorrer da temporada. Ramon Rico voltou a aparecer com boa atuação na Copa Sul-Americana. Dessa vez, entrando no segundo tempo e ajudando o time a virar a partida contra o Audax Italiano em Santiago, na última quarta. Na teoria, o jogador de 18 anos teria que retornar para a equipe sub-20, que jogou contra o Santos pelo Brasileirão da categoria. De todos os garotos relacionados para a partida, Ramon foi o único que teve a ordem vinda da comissão técnica do profissional para ser cortado do jogo da base. A intenção é que ele passe os próximos dias integrados à equipe principal. Sou Silvana Venâncio, esse é o Momento Esportivo aqui na Transvalha FM, com apoio cultural de Prime Credit. 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Tairone Fernandes.
6: Obrigada, Silvana Venâncio, trazendo o Momento Esportivo, segunda edição. Na terceira edição do Transvalha Notícias, que retorna na segunda-feira a partir das 9.
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17: Bom dia!
6: Bom dia, boa sexta, excelente final de semana pra todos nós. Juízo, hein, menino?
17: Opa! Bom dia! 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
6: Beleza, beleza, 11h13. 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Simone Mendes é a pior parte, agora 11h14. Já tem mais resumo de novelas.
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0: Estamos de volta! E agora, o resumo da novela Sortilégio. Vitória pede respeito à dor de Alessandro, enquanto Bruno tenta descobrir o paradeiro de Maria José. Fernando orienta o irmão a investigar melhor o caso do hotel. Paula revela a Alessandro que Maria José está grávida. Ele decide dar um tempo, apesar de se preocupar com ela e o bebê. Xuxo descobre que testemunhas foram pagas para acusar Paula e critica a armação. Alessandro desconfia que há algo oculto. Vitória tenta conter Bruno, que reage com agressividade. Ao mesmo tempo, surgem suspeitas sobre a proximidade entre Vitória e Fernando.
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0: Voltamos. E agora o resumo da novela A Nobreza do Amor. Gendal recusa o pedido de Kênia. Alica diz a Tereza que não confia nas intenções de Mirinho. Casemiro obriga o rapaz a continuar envolvido com a reabertura da escola. Carrapato afirma a Viriato que não deixará o esconderijo na igreja. Gendal avisa que Dume será sacrificado caso não entregue Omar. Fabrício orienta Mirinho sobre como se aproximar de Alica. A jovem confidencia a Niara que sente falta de Tonho. Dume decide fugir e se despede de Kênia, mas Gendal flagra o beijo entre os dois. Mirinho arma um plano para impressionar Alica. José é atacado por capangas a mando do rapaz na estrada.
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0: Muito bom, tá aí Henrique Juliano, outro personagem, Shakira de Chirrin Belé, 11h35, já já última parte, reta final.
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5: 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Agora 11h45, a última parte, hein? Já já tem mais resumo de novelas. Turma do Pagode, Ferrugem e Mumuzinho chegando.
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0: E agora o resumo da novela Três Graças. Lorena teme que a foto de Paulinho enfrentando Ferete prejudique o policial. Paulinho sugere a Juquinha e Jairo divulgar dados do celular de Edilberto, mesmo reconhecendo a irregularidade. Chica decide descobrir quem matou Célio. Lorena revela a Juquinha e Violeta o medo de Ferete atrapalhar seu casamento. Lucélia procura a delegada Marise para impedir a cerimônia dos filhos de Ferete. Arminda liga para Joaquim e questiona se o plano de fuga com o dinheiro da fundação continua. E por hoje é só, pessoal. Amanhã voltamos com mais resumos.
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4: Que música de arrepiar é essa, hein?

Muito bom, tá aí, Pablo. Choro na chuva. Linda, né? Muito bem. Também por aqui você conferiu Turma do Pagode Ferrugem e Mumuzinho do Vido, 11h52. A minha participação vai ficando por aqui, agradecendo a sua companhia durante toda a semana. Segunda-feira tem mais a partir das 8 da manhã. Eu conto com você aí do outro lado, combinado? Então tá. Excelente tarde de sexta-feira, um final de semana super, super, super abençoado. Juízo, se cuida, vai beber, não vai encher os potes pra dirigir. Vai beber, vai de carona, vai de táxi, vai de jumento, vai de bicicleta, mas não vai de carro, tá bom? Beijo no coração, fica com Deus, se cuida e até segunda-feira, se Deus quiser. Tchau, tchau.

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0: Vale 11h56.
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2: Para maciar carne de frango, coloque uma pitada de fermento em pó, o bicarbonato de sódio, junto ao tempero ou na cozedura.
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3: Transvale, meio-dia e 8.
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0: Transvale, meio-dia e 18.
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2: Risadinha do
3: Um bêbado andava pela rua, quando chegou ao guarda que ficava na esquina e perguntou:
4: O senhor, por favor, poderia me informar, se não for demais, aonde fica o outro lado da rua?
3: O guarda respondeu firme:
5: Simples, senhor, é só atravessá-la, fica ali.
4: Mas eu acabei de perguntar pra aquele cara ali e ele disse que era aqui.
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0: Transvale, meio-dia e 36.
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0: Transvale, meio-dia e 39.
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0: Transvale, meio-dia e 52.
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0: Transvale, 12:56.
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0: Transvale, 12:58.
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0: 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Vamos que vamos! Tá começando mais um Alô Toca Aí nessa sextona. Chegando o nosso Alô Toca Aí, edição de fim de semana já, gente! Começamos aqui a partir de agora com Alô, você ligando, participando e interagindo. Já tem gente na linha? Já, já! Ah, então cadê você?
1: Meu nome é Jussara. Tô aqui no meu trabalho também, na igreja IECG em Campo Grande. Obrigada, tenha um bom dia.
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0: Deus, esse chapéu é resisto.
1: Peraí, repete de novo.
0: Esse cordão é maciço, esse perfume é cheiroso. De onde vem a La Plata, desse homem gostoso?
1: Peraí que eu vou explicar.

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0: risadinha.
1: Ai, é tão engraçado.
2: Risadinha.
3: Risadinha do
4: Planeta Terra formou-se em jornalismo e pergunta a Júpiter como ele parou lá. Qual é o nome do programa? Globo Repórter.
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1: Transvale 1:24.
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1: Só você querer dar um sinal e a gente vai resolver isso aí, tá?

0: você querer, meu
1: Só Deus. Você querer dar um sinal.
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2: Transvale, 1h46.
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Valeu, turma! São as últimas de hoje aqui do nosso Alô Tocaí dessa sexta-feira. Eita! Fica triste, não, a gente volta na semana que vem com mais Alô Tocaí.

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0: Transvale 2 e 6.
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4: No trânsito, escolha a vida.
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0: Transvale 2 e 8.
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2: Opa, como é que você tá? Tudo bem? Bom final de semana. A semana foi bacana, né? Já estamos na sexta-feira e eu quero que você tenha um fim de semana espetacular com tudo de bom que você tem direito, viu? O Super Hits já vai começar e sucesso é o que não vai faltar, hein? Combinado? Vamos juntinhos? Posso contar com você? Super Hits no ar!

0: posso.
1: É, aí sim, meu Deus, e Robinho, ó, moleque. É super
2: hits. Tá na hora do intervalo, mas é super rápido. É, aqui a gente gosta de ouvir mais música. Então fique por aí, porque eu já volto trazendo mais sucesso. Até já.

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3: Transvale, 2:24.
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pessoal, vou dar uma paradinha na programação, vamos ouvir as mensagens dos nossos parceiros, mas é super rápido e eu já volto com muito mais música. Já já estamos de volta, não saia daí.

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2: Transvale 2:41.
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0: Legal, tivemos as mensagens dos nossos parceiros de programação e já estamos de volta com muito mais música.

está na hora do intervalo, mas é sempre muito rápido. É o tempo de você tomar uma aguinha, um cafezinho, e a gente já volta com muito mais música e na melhor programação, é claro, né? Não saia daí, eu já volto.

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4: Transvale 3 e 7.
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pessoal, vou dar uma paradinha na programação, vamos ouvir as mensagens dos nossos parceiros, mas é super rápido e eu já volto com muito mais música. Já já estamos de volta, não saia daí.

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0: Transvale 3:28.
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10: Legal, tivemos as mensagens dos nossos parceiros de programação e já estamos de volta com muito mais música.

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2: Transvale 3:45.
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Deu tempo de tomar aquela aguinha? Muito bem, já estamos de volta com a nossa programação e eu sei que você vai adorar mais essa parte, com grandes sucessos aqui na sua rádio.

Quando começa é uma delícia, né? Aquela sensação de que vamos passar muitas horas juntos, ouvindo as melhores músicas, mas chega no final, dá uma peninha, não dá? Mas fique tranquilo, a gente vai se encontrar de novo aqui nessa estação, nesse canal, com as melhores músicas. Vai demorar não. Valeu, fui!

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1: mas esqueceu que não consegue, viu, Thiago Aquino?
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4: Risadinha do
5: pescador entra em casa e lamenta.
6: Oi, Fô. Hoje não consegui nada.
7: Eu já sabia, Mô. Você esqueceu sua carteira em casa.
4: Você acabou de ouvir, risadinha.
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3: Transvale 4h43.
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0: Vale 5 e 1.
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4: Final de semana, chegou mais um Hit Sertanejo também. Prazer imenso, Johnny Crazy na melhor companhia. A tua é fim de semana, é sertanejo de qualidade, é eu. Tamo junto, aumenta o volume, chegamos.
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1: Alguém apaixonado aqui em Cuiabá hoje? Alguém sofrendo de amor? Você que veio pra cá tentando esquecer aquela pessoa e ainda não conseguiu. Vou dar um conselho de amigo. Se fosse eu ligava pra essa pessoa agora, essa hora. Ligava, deixa de orgulho besta. Ligava e falava assim: amor, tô morrendo de saudade de você. Não é porque eu tô no show do Cristiano Araújo não, mas se você quiser a gente casa, a gente namora. Se nada der certo, a gente só beija na boca, gostoso mesmo, vira só um rolo. Mas fica comigo, eu aceito ser apenas seu caso definido.

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2: Mais um bloco incrível passou na sua timeline do Hit Sertanejo. Daqui a pouco o Johnny tá voltando com muito mais som bacana pra você, amante do som sertanejo. Amante do Hits, Hits Sertanejo, aqui na sua primeira.
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19: Como é bom tocar as melhores pra você, que tá em casa, que tá arrumando aquela bagunça, passando aquele pano, ou você aí, ó, na sua empresa, curtindo a gente, pelo computador, pela sintonia, onde estiver, pelo app, fazendo toda a diferença com o Hit Sertanejo. Tem mais, vem com a gente. Aumenta o volume aí, ó, Johnny vai disparar um bloco incrível.
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0: Obrigado, viu?
1: Obrigado.
2: Chitãozinho Chororó, a gente diz assim nessa música pra vocês, ó. Você, você é tudo que pedi pra Deus.
0: Aí. Bora lá.
2: Assim.
3: Você é tudo que pedi pra Deus.
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2: Mais um bloco diferenciado, sertanejo de qualidade, é o seu Hit Sertanejo, a melhor programação do sertão. Em alto volume, daqui a pouquinho o Johnny voltando com muito mais. Dá um break aí, uma faturada, já voltamos.
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3: Transvale 5:46.
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4: Como é bom tocar as melhores pra você, que tá em casa, que tá arrumando aquela bagunça, passando aquele pano, ou você aí, ó, na sua empresa, curtindo a gente, pelo computador, pela sintonia, onde estiver, pelo app, fazendo toda a diferença com o hit sertanejo. 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
1: Já teve um desses, já passou por isso? Oi,

0: Ave Maria. Roda boa, né, bicho? Tá louco.
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0: Estamos chegando com o Jornal é Notícia. A partir de agora, tem informação no seu rádio. Sejam bem-vindos.
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2: A Polícia Federal deflagrou a quinta fase da Operação Compliance Zero, que tem como um dos alvos o senador Ciro Nogueira, ex-ministro da Casa Civil. Foram cumpridos um mandado de prisão temporária e 10 de buscas e apreensão em diversos estados, além do bloqueio de bens no valor de 18,85 milhões de reais. A operação visa aprofundar investigações sobre um esquema de corrupção, lavagem de dinheiro e organização criminosa. A defesa do senador Ciro Nogueira, em nota, repudiou qualquer ilação de ilicitude e reiterou o comprometimento em colaborar com a justiça para esclarecer os fatos.
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2: A Câmara dos Deputados aprovou um projeto de lei que eleva as penas para crimes de estupro, assédio sexual e registro não autorizado da intimidade sexual. A proposta, que ainda será analisada pelo Senado, também prevê punições mais severas para crimes relacionados à pedofilia no Estatuto da Criança e do Adolescente. Com a nova legislação, a pena por estupro pode passar de 6 a 10 anos para 8 a 12 anos de reclusão. O projeto também proíbe visitas íntimas a condenados por estupro e cria a Semana Nacional de Enfrentamento aos Crimes Sexuais, a ser realizada anualmente na última semana de maio.
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2: A Agência Nacional de Vigilância Sanitária, a Anvisa, determinou o recolhimento de diversos lotes de produtos da marca IP e suspendeu a fabricação de alguns itens. A medida foi tomada após irregularidades serem identificadas em inspeções. A Anvisa orienta os consumidores que possuam produtos dos lotes afetados a suspenderem imediatamente o uso e a entrarem em contato com o serviço de atendimento ao consumidor da empresa para obterem mais informações e orientações sobre o procedimento de troca ou devolução.
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3: Os Estados Unidos e o Irã estão avançando em direção a um acordo limitado e temporário para interromper o conflito, segundo fontes e autoridades. Um esboço de estrutura está sendo discutido, visando cessar os combates, mas deixando questões mais controversas para serem resolvidas posteriormente. As negociações indicam um otimismo no mercado, com a expectativa de que um acordo possa normalizar o fornecimento de petróleo pelo Estreito de Hormuz, impactando positivamente os preços globais da commodity.
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3: A corrida pela inteligência artificial está redefinindo o cenário de Wall Street e o Google, da Alphabet, ameaça o trono da Nvidia como a empresa mais valiosa do mundo. A receita de produtos baseados em modelos generativos do Google cresceu quase 800% em um ano, e a plataforma corporativa Gemini Enterprise teve um aumento de 40% em usuários ativos pagantes em apenas um trimestre. Na última terça-feira, a Alphabet chegou a ultrapassar brevemente a Nvidia em valor de mercado, atingindo 4,83 trilhões. A disputa reflete uma nova leitura do mercado, que agora questiona quem lucra mais com a IA, os fabricantes de chips ou as empresas que transformam a tecnologia em produtos e serviços.
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3: O governo federal prepara uma nova fase do programa Desenrola Brasil, desta vez voltada para pessoas adimplentes que, apesar de manterem as contas em dia, sofrem com as altas taxas de juros do mercado. A linha de crédito, prevista para ser anunciada até o início de junho, também deve contemplar trabalhadores informais. De acordo com o ministro da Fazenda, Dario Durigan, o governo tem um olhar cuidadoso para o trabalhador informal, que muitas vezes enfrenta os juros mais caros do país. A iniciativa busca aliviar o orçamento das famílias e fomentar a adimplência.
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3: A Câmara dos Deputados aprovou um projeto de lei que estabelece incentivos fiscais para estimular o processamento doméstico de minerais críticos no Brasil. A legislação também prevê a criação de um fundo de garantia para oferecer crédito a projetos de mineração. O Brasil possui a segunda maior reserva mundial de terras raras, atrás apenas da China. O projeto ainda precisa ser aprovado pelo Senado e inclui a formação de um conselho especial, com poderes para supervisionar e aprovar projetos, podendo vetar aquisições estrangeiras.
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4: O senador Ciro Nogueira, do PP do Piauí, estava em casa quando a Polícia Federal chegou para cumprir um mandado de busca e apreensão no âmbito da quinta fase da Compliance Zero. Foram levados celulares, iPads e documentos. Segundo a defesa, não há preocupação com o que foi apreendido. De acordo com a decisão do ministro André Mendonça, do Supremo Tribunal Federal, Ciro Nogueira teria recebido vantagens indevidas de Daniel Vorcaro e usado o próprio mandato para beneficiar o banqueiro. Prova disso, segundo a Polícia Federal, seria a apresentação de uma emenda pelo senador, ampliando a cobertura do FGC, que é o Fundo Garantidor de Crédito, de 250 mil para 1 milhão de reais por depositante. Depois da apresentação dessa emenda, Vorcaro teria dito: saiu exatamente como mandei. Mas esse não seria um episódio isolado. A PF informou que Vorcaro revisou minutas de projetos de lei de interesse dele entregues a servidores ligados ao senador. O advogado Antônio Carlos de Almeida Castro, o Cacai, nega. Diz que a relação entre os dois era normal.
5: É natural que um representante, senador ou deputado, apresente medidas que ele julga importantes para determinado setor. O Supremo já entendeu, em casos inclusive que nós atuamos, que os senadores, os deputados, de acordo com as suas convicções, de acordo com o seu trabalho, apresentam sim emendas que favorecem diversos setores. Eu não posso dizer os motivos, porque eu desconheço, eu sei tanto quanto vocês, talvez menos.
4: Além de serem sócios em empresas, segundo a Polícia Federal, houve ainda pagamentos mensais recorrentes e de viagens internacionais, hospedagens, restaurantes, além de voos privativos. Uma empresa ligada à família do senador teria comprado por 1 milhão de reais uma outra empresa avaliada em 13 milhões. A defesa rebateu, afirmando que a empresa da família há anos não foi criada para esse repasse de recursos. O fato é que Ciro Nogueira está proibido de ter contato com outras pessoas investigadas na Compliance Zero, que é do caso Master, inclusive com o irmão Raimundo Nogueira Lima. Raimundo também foi alvo da operação desta quinta-feira. Não foi preso, mas será monitorado por tornozeleira eletrônica. Ele é apontado como agente de sustentação formal e operacional do esquema vinculado ao núcleo familiar do senador. O único mandado de prisão nessa etapa foi direcionado a Felipe Cansado Vorcaro, primo de Daniel Vorcaro. Ele é apontado como operador financeiro e fazia a ligação entre o núcleo central do esquema e a execução.
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6: Com a instalação de uma comissão especial na Câmara dos Deputados para discutir a atualização do limite de faturamento anual do MEI, o debate movimenta o setor empresarial. A mudança é prevista no PLP 108 de 2021 e pode ampliar o teto para até R$ 130 mil. Reais. Na avaliação de representantes do setor, a revisão das tabelas garante o crescimento real das empresas e preserva a formalização. A atualização do limite de enquadramento no Simples Nacional é uma pauta prioritária para entidades empresariais. O reajuste é liderado pela Confederação das Associações Comerciais e Empresariais do Brasil, a CACB, que defende o aumento do teto anual do MEI para R$ 144,9 mil. Reais. O presidente da CACB, Alfredo Cotaite Neto, defende que atualizar a tabela do Simples é relevante para evitar que as empresas deixem o regime simplificado ou migrem para a informalidade. Já o ex-presidente da Associação Comercial da Paraíba e empresário André Amaral Filho, do União Brasil Paraibano, destaca que atualizar os limites do Simples Nacional deve estimular o crescimento das empresas.
7: Que essas tabelas sejam reajustadas para que o empreendedor ele tenha um ganho real. Ele mostre, ele consiga faturar mais, ele continue dentro da formalidade, ele não precise abrir um segundo CNPJ no nome de alguém da sua família, porque está tentando sobreviver, está precisando faturar mais, está precisando vender mais, ou ele acabe caindo na informalidade. Então, essa medida é urgente e necessária para que a gente acompanhe e faça com que exista um crescimento real dentro dos negócios brasileiros, dentro das famílias brasileiras que se empenham em desenvolver algum setor da atividade produtiva.
6: Hoje, o limite do MEI é de R$ 81 mil reais por ano e não é reajustado desde 2018. A proposta em análise pode elevar esse valor e permitir a contratação de até dois funcionários. O senador Efraim Filho, do PL da Paraíba, destaca o papel do Simples Nacional como um dos principais instrumentos de incentivo à atividade empresarial no Brasil.
8: Milhões de brasileiros realizam seus sonhos por meio do próprio negócio e a gente sabe sim que o Simples Nacional é um dos principais instrumentos de incentivo ao empreendedorismo no país, porque ele nasceu para facilitar a vida de quem produz, de quem gera emprego e também de quem movimenta a economia do nosso país. Ao unificar tributos e reduzir a burocracia, o Simples valoriza o pequeno, o médio, empresário, permitindo que ele foque no que realmente importa: crescer, inovar e gerar oportunidades.
6: A comissão especial destinada a discutir o reajuste das tabelas do MEI é presidida pela deputada Anne Ortiz, do Progressistas Gaúcho, que já adiantou que o projeto deve contemplar outras faixas do Simples Nacional, como micro e pequenas empresas.
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9: Atenção, consumidores de detergentes de louça, de sabão líquido de roupas e de desinfetantes da marca IP. Nesta quinta-feira, a Anvisa determinou o recolhimento de todos os produtos citados, com numeração de lotes terminada em 1 em todo o país. Com isso, a fabricação, venda e distribuição também ficam suspensas por risco de contaminação por micro-organismos que causam problemas de saúde. Segundo a Anvisa, a decisão foi tomada depois de uma avaliação técnica de risco sanitário em articulação com outros sistemas de vigilância na semana passada na fábrica de Amparo, interior de São Paulo. Durante a inspeção, os agentes de vigilância sanitária notaram que algumas etapas da produção foram descumpridas, causando falhas no sistema de produção, garantia e controle de qualidade. Tudo isso, segundo a agência reguladora, indica risco à segurança sanitária dos produtos, com possibilidade de ocorrência de contaminação microbiológica. A orientação da Anvisa é: quem tem lava-louças, lava-roupas líquido ou desinfetante da IP em casa, com lotes de final 1, suspenda imediatamente o uso deles e entre em contato com o serviço de atendimento ao consumidor da marca, que deve fazer o recolhimento dos produtos em questão. De acordo com a resolução, são 8 tipos de detergente para louças, 12 tipos de lava-roupas líquido e 4 de desinfetante. Lembrando que são apenas os produtos com lote terminado em 1. Procurada pela nossa reportagem, a fabricante IP informou que os produtos em questão são seguros e não representam qualquer risco ao consumidor, com base em testes e laudos independentes. Ainda na nota, a empresa explicou que mantém diálogo com a Anvisa e busca reverter a decisão no menor prazo possível.
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0: ou o presidente dos Estados Unidos, Donald Trump, fez declarações positivas sobre sua reunião com o presidente brasileiro, Luiz Inácio Lula da Silva, classificando o encontro como muito bom. Trump também indicou que novos encontros entre os dois líderes deverão ocorrer, reforçando a percepção de um avanço nas relações bilaterais. A avaliação favorável de Trump após uma reunião que durou mais do que o previsto é vista como um sinal de que os temas discutidos tiveram boa receptividade. A disposição para futuros diálogos sugere uma continuidade na busca por acordos e parcerias entre Brasil e Estados Unidos.
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2: A empresária Carolina Estela Ferreira dos Anjos, investigada por agredir uma jovem grávida no Maranhão, foi presa em Teresina, no Piauí, enquanto tentava fugir. A prisão foi resultado de uma ação conjunta das polícias civis do Piauí e do Maranhão, após um trabalho de inteligência e o cumprimento de um mandado judicial. O caso ganhou repercussão nacional e a Secretaria de Estado da Segurança Pública do Maranhão confirmou a detenção. A advogada da empresária afirmou que ela responderá pelo caso, que envolve acusações de agressão contra uma empregada doméstica gestante.
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3: Em uma ação contundente contra a corrupção, ex-ministros na China foram condenados à pena de morte. A notícia, divulgada, ressalta a política rigorosa do país no combate a crimes de colarinho branco e a determinação em punir funcionários

0: públicos envolvidos em esquemas ilícitos. As condenações refletem a intensificação das campanhas anticorrupção na China, que visam a manter a integridade do governo e a confiança pública. A medida serve como um forte alerta para outros oficiais sobre as severas consequências de atos de corrupção.
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2: A ministra Carmen Lúcia se despediu da presidência do Tribunal Superior Eleitoral, reafirmando seu compromisso com a democracia e a luta pela igualdade feminina. Em sua saída, a primeira mulher a presidir o tribunal foi homenageada e aplaudida, marcando um fim de um ciclo importante em sua carreira. A posse da nova cúpula do TSE está prevista para a próxima terça-feira, dia 12. A ministra deixa um legado de defesa da participação feminina na política e de reconhecimento institucional, especialmente durante sua segunda presidência, que incluiu a era da inteligência artificial no judiciário.
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3: Uma operação conjunta da Polícia Federal, BPFron e PRF resultou na apreensão de cerca de 300 quilos de drogas no Rio Madeira. Dois homens foram presos em flagrante por tráfico internacional de drogas durante um patrulhamento integrado na região de fronteira entre Brasil e Bolívia. A ação faz parte dos esforços contínuos das forças de segurança para combater o crime organizado e desarticular rotas de tráfico na Amazônia. A apreensão representa um duro golpe contra as organizações criminosas que atuam na região.
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4: A inteligência artificial foi o principal destaque das discussões do Dia Nacional da Comunicação, celebrado em 5 de maio, durante um evento sobre inovação tecnológica realizado em São Paulo. O ministro das Comunicações, Frederico de Siqueira Filho, afirmou que o governo federal já trabalha para preparar o Brasil para essa nova fase digital, com investimentos em infraestrutura e integração de diferentes áreas. Segundo ele, a estratégia envolve ações coordenadas para fortalecer a base tecnológica do país.
5: Nesse contexto, o Ministério das Comunicações está desenvolvendo outras ações voltadas para o desenvolvimento de uma infraestrutura composta por redes, data centers, cabos submarinos, nova faixa de espectro para viabilizar o 5G, energia, profissionais qualificados e segurança jurídica.
4: Entre as prioridades está a criação de uma política nacional de data centers que pretende dar mais segurança jurídica e energética ao setor. A ideia é aproveitar as vantagens do Brasil, como a energia limpa, a posição geográfica e o tamanho do mercado. Hoje, o país já concentra cerca de metade do mercado da América Latina nessa área. Outro ponto importante é a expansão da conectividade. O 5G já está presente em 1.780 municípios e atende quase 70% da população. Já o 4G segue avançando, principalmente em áreas rurais e regiões mais isoladas. O governo também aposta em projetos de integração, como o Norte Conectado, que prevê a instalação de 13 mil quilômetros de fibra ótica na Amazônia, levando a internet a cerca de 70 localidades. Além disso, a Política Nacional de Rodovias quer garantir sinal contínuo nas estradas, melhorando a segurança, o transporte de cargas e a comunicação em situações de emergência. O evento Qualcomm Innovation Summit Brasil 2026 reuniu representantes do governo, empresas, universidades e centros de pesquisa para debater o futuro da conectividade, da computação inteligente e da inteligência artificial no Brasil.
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6: Começa a ganhar velocidade no Congresso Nacional a análise das propostas que acabam com a escala 6x1. Nessa terça-feira, a comissão especial que trata da mudança na jornada de trabalho teve a primeira reunião, um encontro com centrais sindicais, e anunciou audiências públicas em 4 estados brasileiros: Paraíba, São Paulo, Minas Gerais e Rio Grande do Sul. O relator da proposta, o deputado Léo Prats, do Republicanos Baiano, afirmou haver 2 pontos inegociáveis: o fim da escala 6x1 e a manutenção dos salários, e que as demandas do setor produtivo terão de ser acomodadas nesse cenário. Sobre a regra de transição, o parlamentar disse que o debate dessa parte ainda está ocorrendo. Para Platon Teixeira Neto, ex-juiz do Tribunal Regional do Trabalho de Goiás e professor de Direito Processual do Trabalho, essa discussão é essencial para evitar o aumento da judicialização nas cortes trabalhistas do país.
7: Em primeiro lugar, é preciso verificar se há uma norma coletiva em vigor e o que será necessário fazer para adaptar à nova legislação. Em segundo lugar, os sindicatos profissionais devem ajudar os trabalhadores no cumprimento da nova legislação que virá, e os patronais devem verificar os impactos disso e como isso vai afetar as novas negociações.
6: Dada a ausência de um texto final, é difícil prever os impactos concretos da mudança. Diferentes estudos indicam resultados distintos com o fim da escala 6x1, dependendo também do novo modelo que passaria a vigorar, seja a jornada de 5 dias de trabalho com 2 de descanso, ou 4 de trabalho e 3 de folga. O que está claro, segundo Teixeira Neto, é que o setor de comércio deve ser o mais afetado.
7: Como nos shoppings, ou nas lojas de rua, como farmácias, restaurantes, supermercados, esse impacto vai ser maior, porque vai haver a necessidade de reorganização com escalas, compensações, banco de horas e, muito provavelmente, haverá o aumento do pagamento de horas extras.
6: Uma das principais justificativas para a redução da jornada laboral é permitir aos empregados descansarem e realizarem outras atividades fora do ambiente de trabalho. Para Teixeira Neto, existe uma possibilidade real dos trabalhadores utilizarem a folga para fazerem bicos e trabalhos temporários e que, apesar de contrariar a intenção da matéria, não há muito que possa ser feito para impedi-los.
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Uma notícia que está circulando e gerando polêmica é um vídeo de Caetano Veloso supostamente pedindo apoio a Lula para as eleições de 2026. No entanto, o fato ou fake do G1 desmentiu a informação, confirmando que o áudio foi criado com inteligência artificial. A assessoria do artista já se manifestou, negando a veracidade do material e alertando sobre os perigos das fake news. Esse caso serve de alerta para a crescente manipulação de conteúdo com IA, que pode enganar até os mais atentos. Fiquem de olho! A icônica cantora britânica Bonnie Tyler, conhecida por hits como Total Eclipse of the Heart, foi hospitalizada em Portugal. A equipe da artista informou que ela passou por uma operação intestinal. Os fãs estão enviando mensagens de apoio e desejando uma rápida recuperação para a estrela. Esperamos que Bonnie Tyler se recupere logo e volte aos palcos para encantar a todos com sua voz inconfundível. Um encontro de gigantes que emocionou a internet. O craque Lionel Messi realizou o sonho de Carlos Villagrã, o eterno Kiko do seriado Chaves. O ator, visivelmente feliz, agradeceu o momento e declarou ser o dia mais feliz de sua vida. A interação entre o jogador e o ator gerou uma onda de carinho nas redes sociais, mostrando que o futebol e a comédia podem unir gerações e proporcionar momentos inesquecíveis. Que fofura, não é mesmo?

sortilégio. Vitória pede respeito à dor de Alessandro, enquanto Bruno tenta descobrir o paradeiro de Maria José. Fernando orienta o irmão a investigar melhor o caso do hotel. Paula revela a Alessandro que Maria José está grávida. Ele decide dar um tempo, apesar de se preocupar com ela e o bebê. Xuxo descobre que testemunhas foram pagas para acusar Paula e critica a armação. Alessandro desconfia que há algo oculto. Vitória tenta conter Bruno, que reage com agressividade. Ao mesmo tempo, surgem suspeitas sobre a proximidade entre Vitória e Fernando. Coração acelerado. Janete pressiona Zilá, que confessa ter roubado o anel e envolvido Jean Carlos. Janete grava a confissão e envia para Alorzinho. Zilá entra em desespero ao perceber que o marido ouviu a gravação e tenta se justificar. Alorzinho afirma que não quer mais saber dela. Nayane se recusa a mostrar uma foto de infância a João Raul. Ele desabafa com Luan sobre suas suspeitas em relação a Agrado. Sinara e Nayane planejam roubar uma foto para enganá-lo. Zilá pede ajuda a Roney. Alorzinho procura Janete. Três graças. Lorena teme que a foto de Paulinho enfrentando Ferete prejudique o policial. Paulinho sugere a Juquinha e Jairo divulgar dados do celular de Edilberto, mesmo reconhecendo a irregularidade. Chica decide descobrir quem matou Célio. Lorena revela a Juquinha e Violeta o medo de Ferete atrapalhar seu casamento. Lucélia procura a delegada Marise para impedir a cerimônia dos filhos de Ferete. Arminda liga para Joaquim e questiona se o plano de fuga com o dinheiro da fundação continua. E por hoje é só, pessoal. Amanhã voltamos com mais resumos. Jô!

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0: Vale 6:48.
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2: Não, pô, superar eu já superei já. Só vou ligar mais uma vez aqui pra confirmar, peraí.

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1: Ai, é tão engraçado.
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0: Ei, como se tira leite de gato? Puxando o pires.

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